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1: 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It's número uno for Tejano. It's Jay-Z on the radio inside the 5 o'clock cruise. Continuamos con las favoritas de Michael Salgado.

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1: Emmanuel Cortez dice amor. Oh man, dice the Tejano hits you know and love. Right now, continuamos con la música. Dice pobre y libre por naturaleza. No más, éxito tras éxito. It's Jay-Z on the radio. And he's doing it for you. Desde Los Ángeles, California, estamos contigo. It's your número uno for Tejano.

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